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1: Neste momento estamos com 21 graus de temperatura do ar. Fique bem, fique connosco.

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0: Você ouviu o João Carreiro e Capataz, presente especial, aqui no Alvorada Sertaneja. E agora, é recados aqui da rádio, eu volto já já.
1: 6:57.
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0: Já estou de volta por aqui, tem Lio e Léo, primo do Chico Mineiro.

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